0: Não, foi não, foi.
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3: V-20, Reginola.
1: V-20.
3: 90 in Manhattan, upper level is clear. 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
1: 10-4.